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2: Opa, meu compadre, a porta tava aberta, eu ouvi o barulho.
1: Valeu presença, hein, meu irmão?
2: Sabe que o samba comove a gente, a gente vem logo no embalo.
1: Vamos nessa.
2: Posso chegar nesse samba aí?
1: Já tá.

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